0: duas horas.
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0: outra influência, para além da mãe, é o tio Guto. Fale-me deste tio.
1: Como é que você sabe isso?
0: Estou sempre muito bem informada, eu não revelo as minhas fontes.
1: É a primeira vez que me falam no meu tio Guto. Fantástico. Não, o meu tio Guto é mesmo a grande feijão, porque foi ele que me ensinou a tocar viola e que me ofereceu o famoso livro do Eurico Cebolo, onde eu aprendi a tocar, e a minha vontade de tocar era tanta que eu precisava de ir para as carreiras para tocar viola para a praia. Eu não sabia, coitadinho, e comprei uma primeira viola que eu gostava muito, que era muito bonita, mas era uma viola de cordas de aço, que tinha uma tensão muito grande nos dedos, que eu fazia-me feridas e eu não conseguia tocar mais, mas como eu não podia deixar de tocar, punha os dedos no congelador para não sentir a dor,

0: ao contrário. Portanto, é esta a tua imagem de marca?
1: É, já lá vão uns aninhos, desde sair da tropa, é verdade. Uma imagem de marca. Os Delfins são a banda da minha vida, sem dúvida, não é? Temos 25 anos juntos, não é? Depois parámos, demos por terminada a carreira, regressámos em 2019 a convite da Câmara Municipal de Cascais, que quis fazer um concerto de homenagem aos Delfins com a Orquestra Sinfónica, e foi isso que foi o trigger, digamos assim, para que o grupo se voltasse a

3 horas. 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

O sonho da música, o sonho da representação, para qualquer ser humano é complicado, mas eu consegui. Eu consegui demover os meus pais, a família em si, e na escola dei mais problemas, porque pronto, eu levava realmente o gravador para a escola em vez dos livros. Mas pronto, eu estudei, especializei-me também em outras áreas também, mas a música estava realmente entre mim.

0: 4 horas.
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nada se faz só com, pelo fator genético. Quando uma pessoa, seja de qualquer género de arte ou trabalho que queira desenvolver, se sentir que tem jeito ou que sai aos seus e também pode fazer determinada matéria bem feita, a única coisa que tem que fazer, e acho mesmo que é a única, não é ser autodidata, acho que tem que ir pela formação, para a aprendizagem, para a especialização, mas só se pode ser alguém em alguma coisa trabalhando muito.

0: 5 horas.
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é maravilhoso quando nós entramos em palco e vemos as pessoas sentadas à espera do momento em que nós começamos. Para mim é a sensação mais gratificante de todo o concerto. Portanto, venham, gosto de sorrir e de cantar para as pessoas e gosto de conhecer pessoas novas. E gosto de pessoas.

não somos propriamente uns especialistas, infelizmente. Nós temos no Facebook e no Instagram e temos tentado dinamizar essa presença com a divulgação, por exemplo, desta entrevista. Mas claro, há muito para poder tirar partido destas situações, porque estão connosco e nós temos de as aproveitar, porque hoje a indústria musical mudou muito e as redes sociais são uma parte fundamental deste negócio, da promoção à volta dele e tudo que gira à volta deste meio.

acredita que respeito muito a Rádio Portimão e todas as rádios que passam Sónia Costa e todos os artistas, sem fazer distinção, porque vocês são realmente o nosso maior veículo para nós podermos chegar às pessoas.

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O primeiro é uma viagem muito pessoal, pelas minhas tempestades, pelos meus demónios, pelo aquilo que eu estava a viver interiormente na altura. Pronto, era um bocadinho uma vida de corações partidos, de tempestade. E este disco é o sol na minha vida. Encontrei um sucesso profissional e viajei por todo o país, estava feliz pessoalmente. O que eu comecei a fazer neste álbum foi começar a fazer música, que foi relativamente difícil de mudar o leme, para fazer música feliz, que traduzisse um momento feliz. É uma celebração do início ao fim, quase não tem melancolia e reflete o momento em que eu estou a viver, e acho que é muito bonito também a pessoa conseguir fazer um álbum totalmente melancólico e depois passar para um álbum totalmente feliz e conseguir se manter ela mesma.

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0: 8 horas.
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2: A Associação Portuguesa de Educação Ambiental criticou a decisão do Ministério da Educação de cessar a mobilidade de um docente que colaborava em projetos de educação ambiental, defendendo que não foi demonstrada uma necessidade concreta que justificasse o seu regresso à escola. Em comunicado, a Associação considera que a decisão contraria uma resolução da Assembleia da República que recomenda o reforço do destacamento de professores para organizações ambientais. A Associação sustenta que a educação ambiental deve ser reconhecida como uma área de interesse público e defende que as decisões administrativas e judiciais nesta matéria devem assentar em fundamentação concreta e na avaliação dos impactos sobre projetos educativos em curso. A CCDR Algarve promove nos dias 18 e 19 de junho, em parceria com o Património Cultural, a AMAL e a Rede de Museus do Algarve, um encontro dedicado à valorização e salvaguarda das tradições e saberes da região. A iniciativa decorre no Auditório da Vida Sureira, em Faro, reunindo investigadores, técnicos, autarquias, instituições culturais e representantes das comunidades locais para debater os desafios associados à identificação, documentação, inventariação e transmissão do património cultural e material. O programa contempla sessões sobre o Inventário Nacional do Património Cultural e Material e a apresentação de casos de estudo da região, incluindo o culto da Nossa Senhora da Piedade de Loulé, a festa da Nossa Senhora dos Navegantes da Ilha da Culatra, o bolo de tacho de Monchique e a dieta mediterrânica. A participação é livre mediante inscrição prévia. A segunda edição da Praia Ribeirinha vai decorrer entre 5 e 21 de junho, na zona ribeirinha de Portimão, transformando a frente junto ao Rio Arade num espaço dedicado à cultura, ao lazer e à participação comunitária. Promovida pela Associação Pois, a iniciativa recria uma praia urbana junto ao Clube Naval de Portimão, convidando residentes e visitantes a usufruírem do centro da cidade através de uma programação diversificada. Ao longo de 18 dias, entre as 17 e as 22 horas, o espaço acolhe concertos, oficinas para crianças, atividades de capoeira, tai chi, dança e artes marciais, sessões de astronomia, workshops de reutilização de roupa e mobiliário, além de outras propostas culturais e recreativas. Segundo a organização, o projeto pretende valorizar a relação da cidade com o Rio Arade, reforçar a identidade local e promover novas formas de vivência do espaço público, apostando na cultura, no património e na participação da comunidade. Os atletas João Araújo e Marcos Barbosa, do Epic Fitness, garantiram a qualificação para o Campeonato do Mundo de Aerox, que se realiza a 28 de junho, em Estocolmo, onde irão representar Portugal e o Algarve. A qualificação foi alcançada após a vitória da dupla na prova de Bolonha, em março deste ano, onde conquistaram o primeiro lugar na respectiva categoria. O Aerox é uma modalidade de treino híbrido, que combina corrida com exercícios funcionais de elevada intensidade e tem registado um crescimento significativo a nível internacional. João Araújo, de 44 anos, e Marcos Barbosa, de 48, competem juntos desde a época 2025-2026 na categoria Pro Duplas, somando vários resultados de destaque em competições realizadas em cidades como Poznan, Turim, Bolonha, Lisboa e Berlim. Segundo o Epic Fitness, a presença dos dois atletas na competição mundial representa um marco para o clube e para o desenvolvimento da modalidade na região, reforçando a projeção de Portimão e do Algarve no panorama internacional do desporto híbrido. O Autódromo Internacional do Algarve recebe no fim de semana a segunda ronda do Campeonato de Fórmula 4 de Espanha, competição que contará com 35 pilotos e 5 corridas. Entre os participantes estará o português Noah Monteiro, o atual vice-líder do campeonato, que procura aproveitar a prova em casa para reduzir a distância para o primeiro classificado e assumir a liderança. Em pista estarão também os portugueses Max Radek e Maria Neto. ambos na temporada de estreia na categoria. O programa inclui ainda duas corridas da Eurocup 3. Os bilhetes para o evento custam 10 euros e incluem acesso ao paddock.

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tenho pessoas deficientes na família, tenho um tio deficiente, que é para mim completamente normal, portanto, é especial, não é? Todos nós temos algo sempre para lhes mostrar, que é nosso. Neste caso, eu tenho a minha música para mostrar, e se com ela consigo, de certa forma, fazê-los sentir felizes, não é? Por que não abraçar estas campanhas e levar um pouco de amor e de alegria a estas pessoas, que eu acho que é importante.

0: 9 horas.
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duas coisas fundamentais, que uma é não se deixar iludir pela fama, não queiram vir para esta profissão para serem famosos, venham porque amam a representação, a arte de representar, e terem a humildade de começar cada trabalho como se fosse o primeiro, não acharem que já sabem tudo.

Aprendi a tocar sozinho viola, tanto que era para fazer as serenatas às namoradas, que era importantíssimo na altura. E depois comecei a querer algo mais, ou seja, com um amigo da escola primária, e juntos começámos, digamos, a tocar naquele mercado de bares aqui da região. Ainda não tínhamos carta de condução e eram os nossos pais que nos levavam. Portanto, e aí comecei a ter, digamos, esse contacto com este mercado que é a música ao vivo.

música apareceu na minha vida assim um pouco derrompante, mas quando apareceu, apareceu de uma forma muito impactante. Portimão e o Algarve tiveram um peso muito grande nesta minha decisão. Eu em 1995-96, foi quando estava com uma idade à volta dos 19, 20 anos, estava naquele momento a decidir basicamente o que queria fazer com a minha vida profissional. Então estava um pouco cansado de Lisboa e fui viver para o Algarve, onde havia um circuito de música ao vivo muito grande, principalmente naqueles 3, 4 meses mais próximos do verão. Então foi quando eu comecei a levar a música mais a sério

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0: 10 horas.
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Hoje, Wet Bed Gang com Bairro a dar o pontapé de saída para a nossa emissão de sexta-feira, 5 de junho. Muito bom dia, seja bem-vindo. Estão 7 minutos passados das 10. Hoje o céu apresenta-se pouco nublado, o vento vai soprar moderado de norte e 30 graus será a máxima prevista para hoje em Faro. Em relação ao fim de semana, vamos continuar a ter céu pouco nublado e as máximas serão de 30 graus no sábado e 28 no domingo. Em ambos os dias, o vento vai soprar moderado de norte e a partir de segunda-feira as temperaturas aumentam ligeiramente aqui em terras do sul, ultrapassando a temperatura de 30 graus. 33, por exemplo, será a máxima de segunda-feira e 34 a de terça-feira. Vamos até bem perto da uma da tarde ficar por aqui com as nossas habituais rubricas. Dentro de momentos iremos conhecer as capas dos jornais e os principais temas que estão a marcar a atualidade de hoje. Seguimos em frente com Descendentes, Madrugada Louca, logo a seguir o João Couto com Caixas. Bom fim de semana ou boas férias!

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Trabalhadores não docentes das escolas estão em greve esta sexta-feira. Detidos na manifestação em dia de greve geral, presentes a tribunal esta sexta-feira. Os seis detidos na quarta-feira, ao final da manifestação junto ao Parlamento em Lisboa, após a manifestação da CGTP em dia de greve geral, vão ser presentes hoje a tribunal. Seguro no Luxemburgo, imigrantes esperam proximidade e que a PR quebre distâncias com a diáspora. Cimeira dos Balcãs Ocidentais, a União Europeia quer mostrar que países são importantes. China e Taiwan protagonizam um novo confronto marítimo junto ao Atol de Pratas. Portugal é dos países europeus com maior dependência no uso de automóveis. Zelensky propõe reunião bilateral em carta aberta a Putin. E Putin diz que Rússia está disponível para fazer algumas cedências para chegar a acordo com a Ucrânia. Trump endurece sanções e critica governo de Cuba por... Classifica Cuba como, o presidente dos Estados Unidos classifica Cuba como uma nação falida, mas diz esperar que a ilha se torne um país bem administrado. Presidente da República critica a falta de respostas do governo para resolver o problema dos internamentos sociais. Spinum Viva, Montenegro reitera que cumpriu todas as obrigações declarativas. Confrontos junto ao Parlamento. Os detidos presentes a juiz esta sexta-feira. Vamos até às capas dos jornais e começamos com o Diário de Notícias. F-35 Lightning II Performance e Vida Útil, as armas da Lockheed Martin para vender caças F-35 a Portugal. Turismo do Algarve está a engolir custos da guerra para manter preços e procura. Agora o Público, Jorge Mulder, hoje em destaque, diz que não é um filósofo fotógrafo definitivamente. Medidas imediatas pedidas por seguro não estão todas no terreno. Pacote laboral arrisca sair a votação final apenas para o ano que vem. Agora, o Jornal de Notícias dá conta que metade dos municípios está a levar mais tempo a pagar a fornecedores. A média foi de apenas 22 dias, mas prazo limite vai apertar para um máximo de 30. Setúbal é a autarquia em maior dificuldade. Azambuja e Vimioso pagam na hora. Polícias montaram cerco a Porto e Gaia de madrugada. O caso do BES, advogado pede perícia internacional à saúde mental de Salgado. Agora o Correio da Manhã, jovem de 16 anos morta em casa pelo namorado, crime brutal em Odivelas, agressor de 20 anos, não aceitou o fim da relação. Foi espancada com uma barra de ferro e esfaqueada. Não resistiu. O suspeito fugiu, foi atropelado por um caminhão e está em coma. O Negócios Fim de Semana PSD quer IVA a 6% na reabilitação com efeitos a 2008. Empreitadas terão direito à taxa reduzida caso se encontrem localizadas em áreas urbanas delimitadas pelas autarquias. Carros autónomos em testes na estrada daqui a um mês. Conflito dá mais força ao negócio entre Galp e Moev. Gestora suíça vai investir 500 milhões no setor imobiliário de Marvila. Falta de dinheiro é o que mais afasta as famílias. Portugal é um dos países da Europa onde este fator tem maior predominância.
O Jornal Económico traz o vírus do luxo à capa, o antivírus assustou, fez-nos lembrar o Covid-19. Será que estragou o negócio dos paquetes, as reservas? Dizem que não. Regalado financia fundos que investem em Portugal com 1,5 mil milhões. Vanguard reestrutura negócio em Portugal. Diz que nada será como antes. A Aliança está na fase final de negociações para compra da

do Fenerbahçe e prepara todos os cenários. O recorde Marcos Amarra Sudakov acredita que será peça fundamental para a equipa do Benfica. E fechamos com o Jornal A Bola. Certeza Anderson, incógnita Soares. Mercado do Sporting para todos os gostos. É tudo, voltamos à música para escutarmos a Simone ao lado da Marisa Liz. Juntas vão interpretar o tema Rosa Sangue. Logo a seguir, ouviremos o Daniel Vieira com os Dias da História.

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Os dias da história, uma compilação de Paulo Jorge de Sousa Pinto, com edição de Daniel Vieira. 5 de junho, 1443. Morte do infante Dom Fernando, o infante santo. Morreu nesta data, numa prisão de Fez, em Marrocos, o infante Dom Fernando.

0: Fernando, filho mais novo do rei Dom João I, e, portanto, irmão de Dom Henrique, Dom Pedro e Dom Duarte. Dom Fernando ficara cativo, como refém, após o fracasso da expedição portuguesa para conquistar Tânger. O contingente militar fora cercado pelas forças de Abu Zakaria Yahya, o vizir ao serviço do sultão de Fez, e autorizado a reembarcar sob condição de o rei de Portugal devolver Ceuta, tomada em 1415. Essa condição nunca foi satisfeita e acabou por selar o destino de Dom Fernando. As circunstâncias que conduziram à morte de Dom Fernando deram origem a várias teses e interpretações. Há quem fale de hesitação, abandono, calculismo político e, naturalmente, de sacrifício para classificar a falta de cumprimento, por parte de Portugal, do acordo que previa a entrega de Ceuta para resgatar o infante. A verdade, porém, é que a decisão de devolver a cidade ao sultão marroquino foi oficialmente tomada em 1438, tendo partido de Lisboa, em 1441, uma embaixada para tratar dos pormenores diplomáticos. Porém, o navio que transportava o embaixador Dom Fernando de Castro foi atacado por piratas genoveses ao largo do Cabo de São Vicente, causando-lhe a morte. Este incidente inesperado atrasou de novo as negociações, tendo o infante morrido entretanto. O corpo de Dom Fernando foi mais tarde resgatado e sepultado no Mosteiro da Batalha. Os seus restos mortais foram posteriormente tomados como relíquias e a sua figura foi objeto de devoção popular, dando origem à generalização do epíteto de Infante Santo. Porém, nunca foi beatificado ou canonizado pela Igreja, a quem desagradava este culto, chegando mesmo a proibi-lo no século XVII. A sua morte em cativeiro foi igualmente usada mais tarde como símbolo de sacrifício e introduzida no imaginário nacional como expressão de um certo teor místico e nacionalista que envolveu esta fase da história de Portugal, dando origem a um mito duradouro que perdura até à atualidade. Os Dias da História.
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0: está na hora, vamos manter o contacto com o António Morteira da Silva, que está preparado para entrar e apresentar mais uma música para a Mesa do Canto. Olá António, bom dia, bem-vindo.
1: Olá Isabel, bom dia. Cá estamos com mais uma edição da Música para a Mesa do Canto e hoje trago um cantor e uma música que gosto muito. Talvez as pessoas fiquem admiradas com a minha escolha de hoje.
0: E lá estás tu a deixar-me em pulgas. 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
1: Olha, eu para hoje escolhi um cantor que acho que já trouxe aqui à Música para a Mesa do Canto. Eu ouço desde praticamente desde sempre. É um dos grandes cantores românticos mundiais e depois de ter vivido no Brasil e ter convivido com alguns dos músicos que o acompanharam durante anos, fiquei ainda mais ligado a ele e pode-se dizer um bocadinho mais fã.
0: Estou pensativa e intrigada ao mesmo tempo.
1: Então, para hoje, convidei Roberto Carlos para a nossa Música para a Mesa do Canto. Nestes últimos dias, eu andei bastante de carro de um lado para o outro, uma coisa que eu cada vez gosto mais, e gosto sempre de ouvir muita música enquanto estou a conduzir, faz-me bem, faz-me espairecer. Uma das músicas que, apesar de eu não a ter no meu carro, na minha playlist no carro, me vinha recorrentemente à cabeça, é esta de Roberto Carlos, talvez porque falo de conduzir e de algum calor que está intrínseco na música do cantor. E porque a estrada de que ele fala, eu conduzi nela algumas vezes, era uma música que me vinha à cabeça por causa do calor dos últimos dias e da condição, lá está. Então hoje deixo aqui uma grande recordação na Música para a Mesa do Canto. Senhoras e senhores, convosco Roberto Carlos, com o espetacular As Curvas da Estrada de Santos, aqui na Música para a Mesa do Canto, na Portimão FM.

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Vida, boa sexta-feira, boa entrada em fim de semana. O Dia Mundial do Ambiente é celebrado todos os anos a 5 de junho. É um evento anual que tem como objetivo assinalar ações positivas de proteção e preservação do ambiente e alertar as populações e os governos para a necessidade de saudar o ambiente. A celebração deste Dia Mundial do Ambiente teve início em 1972. Os nossos parabéns hoje vão para um cantor e compositor espanhol. Chama-se David Bisbal, faz 47 anos. Ganhou fama como finalista na Operação Triunfo em 2000. Desde então lançou um álbum gravado em estúdio em Espanha. Ficou em primeiro lugar nos top espanhóis de singles e esteve em turnê pela Espanha e América Latina. Ao todo, na sua carreira já vendeu mais de 10 milhões de discos e coleciona mais de 70 discos de platina e de ouro. E já realizou 5 turnês internacionais e mais de 600 espetáculos por todo o mundo.

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1: São 10:42. O Governo aprovou a resolução do Conselho de Ministros que estabelece um apoio extraordinário ao setor agrícola com o objetivo de mitigar o aumento dos custos de produção, em particular nos fertilizantes e na energia, agravados pela atual instabilidade geopolítica e militar no Médio Oriente. A medida surge num contexto de pressão acrescida sobre a produção agrícola nacional, procurando compensar o impacto direto nos custos operacionais dos agricultores e reforçar a sustentabilidade económica do setor. Paralelamente, um relatório do Conselho da Europa, divulgado esta semana, alerta para o elevado risco de tráfico humano em Portugal, identificando como grupos particularmente vulneráveis os trabalhadores migrantes no setor agrícola, bem como cidadãos portugueses em contextos socioeconómicos desfavorecidos. O documento aponta a precariedade laboral e a dependência de redes de recrutamento como fatores de risco relevantes. Abre ao público a Feira Nacional de Agricultura, Feira do Ribatejo, que decorre no CNEMA, em Santarém. O certame, que arranca este sábado, reúne produtores, empresas e entidades do setor com exposição de equipamentos, produtos e iniciativas de inovação agrícola. A Feira Nacional de Agricultura, Feira do Ribatejo, constitui um dos principais eventos do calendário agrícola nacional, funcionando como montra do setor e espaço de debate sobre os desafios da agricultura em Portugal. É tudo. Se quiser obter informação mais detalhada sobre estes ou outros temas, basta aceder a agroportal.pt. Hoje é sexta-feira, não temos expresso curto. Em vez disso, sai um dossiê Economia dentro de momentos. A música é dos Dona Amélia, intitula-se Penedo das Bruxas.

O Eurostat publica esta sexta-feira os dados detalhados da evolução do Produto Interno Bruto dos Estados-membros da União Europeia no primeiro trimestre. Há uma semana, o Instituto Nacional de Estatística confirmou a estagnação da economia portuguesa nos primeiros três meses do ano, responsabilizando o déficit na balança comercial por essa evolução. Para aferir a evolução do mercado de crédito em Portugal, será útil consultar os dados que o Banco de Portugal divulga hoje relativos a juros e montantes de empréstimos concedidos, quer em crédito à habitação, quer ao consumo para o mês de abril. O Banco Central atualiza também a evolução dos depósitos dos residentes. O Eurostat também irá divulgar estatísticas de produtividade no trabalho para os 27, relativas ao quarto trimestre de 2025 e aos primeiros três meses deste ano. O Ministro da Agricultura, José Manuel Fernandes, desloca-se esta sexta-feira ao Distrito de Bragança, onde visitará o perímetro de rega do aproveitamento hidroagrícola de Alfândega da Fé, para depois estar na cerimónia de abertura da Festa da Cereja. Vamos continuar com boa música. O António Variações diz que é para amanhã.

As rádios regionais, como a Rádio de Portimão, têm dado imenso foco a este meu projeto ao longo dos anos e é muito importante. É uma forma de nós chegarmos às pessoas através da rádio, que eu acho que é aí que a música tem que estar assente.

para Valeu a Pena. Estamos na reta final da primeira hora de emissão. Há mais duas pela frente e depois do sinal horário das 11 vou regressar com as previsões para os 12 signos do Zodíaco. Pode contar ainda com a nossa rubrica especial nas entrelinhas musicais. Vamos recordar mais uma vez o adeus português do Samuel Uria, explicar-lhe ao pormenor a mensagem que esta música nos quer transmitir. E conta também na segunda hora com as novidades que nos chegam do mundo da música e as curtas do dia. Portanto, são motivos interessantíssimos que vão valer a pena ficar na escuta nos próximos minutos. Ponte de partida, preciso de mais, é a faixa que vamos ouvir.

0: 11 horas.
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Ave Sardinha. Pedro Branco e Carlos Alberto Muniz, estamos no mês dos Santos Populares. 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Ora bem, vamos então conhecer as previsões para os 12 signos do zodíaco e começamos já com o primeiro da lista, o signo Carneiro. Dia com tendência a aceleração, há mais probabilidade de reações rápidas do que reflexão, útil para execução, menos bom para conversas delicadas ou decisões irreversíveis. Touro, preferência por rotina e previsibilidade, mudanças de última hora podem gerar irritação ou resistência, melhor desempenho em tarefas concretas e repetitivas. Gêmeos, múltiplas distrações ao mesmo tempo, tendência a alternar entre tarefas sem fechar nenhuma rapidamente, comunicação flui bem, mas pode faltar o foco. Caranguejo, maior sensibilidade a sinais sociais. Pequenas tensões são mais facilmente absorvidas. Bom dia para tarefas privadas ou com pouco ruído externo. Leão, procura natural por reconhecimento ou validação. Se isso não vier, pode haver frustração leve. Bom desempenho em contextos onde há visibilidade. Virgem, atenção ao detalhe acima da média, tendência a corrigir, ajustar e melhorar processos, risco gastar demasiado tempo em otimizações pequenas. Balança, maior hesitação na tomada de decisões, tendência a pesar opções por mais tempo do que o necessário, ajuda a estruturar critérios simples antes de escolher. Escorpião, leitura mais intuitiva de ambientes e pessoas, pode captar inconsistências rapidamente, o risco, interpretar excesso de intenção onde não há. Sagitário, maior desconforto com restrições ou tarefas repetitivas, procura de novidade ou mudança de contexto ao longo do dia. Capricórnio, foco elevado em responsabilidades e resultados, tendência a priorizar trabalho acima do descanso, risco, rigidez na abordagem. Aquário, pensamento mais divergente do habitual, facilidade em propor alternativas, mas risco de desconexão com execução prática. Finalmente, o último da lista, o signo Peixes, estado mais absorvente do ambiente emocional, pode ser produtivo em tarefas criativas, menos eficiente em estruturas rígidas. Pensamento do dia comum a todos, nem todos os dias precisam de intensidade. Alguns só funcionam melhor quando são bem organizados. Foram as previsões, estarão de volta na próxima segunda-feira. Valeu que valem. Espero que lhe tenham sacado um sorriso. Dan Riverman, Tell Me Stories, é a próxima proposta musical.

5, vamos às novidades do mundo da música e, curiosamente, vamos começar com o cinema. O realizador e ator norte-americano Clint Eastwood, de 96 anos, terá posto fim à sua carreira após mais de 7 décadas em Hollywood, segundo declarações do filho Kyle Eastwood. Ícone do cinema, Clint Eastwood deixa um legado de mais de 70 filmes como ator e cerca de 40 longas-metragens realizadas, tendo sido distinguido com 4 Oscars e 4 Globos de Ouro, entre outros prémios internacionais. No panorama musical, os escoceses Belle and Sebastian anunciaram uma canção de apoio à seleção da Escócia para o Campeonato Mundial de Futebol, enquanto preparam uma atuação no Coliseu dos Recreios em Lisboa no próximo mês de julho. Também os Boards of Canada regressaram após 13 anos de ausência com um novo álbum, intitulado Inferno, descrito como uma obra alinhada com um registro mais sombrio da atualidade. No contexto dos grandes eventos internacionais, o primeiro dia do Festival Primavera Sound de Barcelona foi cancelado devido a condições meteorológicas adversas, com fortes chuvas e vento a impedir a realização de vários concertos. Concertos que incluíam atuações de artistas como os Massive Attack e Doja Cat. A organização anunciou o reembolso dos bilhetes desse dia. Em Portugal, a programação cultural mantém-se intensa, com destaque para as festas de São João no Porto, que este ano se espalham por vários espaços da cidade, incluindo a Avenida dos Aliados, a Ribeira e a Casa da Música. O evento contará com concertos, fogo de artifício e atividades populares até ao final de junho. A cantora Dua Lipa destacou locais em Portugal na sua lista internacional de lugares imperdíveis, que incluem a Livraria Lelo, no Porto, e a Amor Records, em Lisboa, sublinhando a crescente visibilidade turística e cultural do país. E é tudo quanto a novidades do mundo da música e também do cinema. Voltamos à música para escutarmos os noruegueses Ha-Ha com Tachi e logo a seguir arranca a rubrica Nas Entrelinhas Musicais. Hoje esmiuçamos o tema Um Adeus Português, de Samuel Luria.

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1: Nas entrelinhas musicais, descodificamos palavras cantadas. Vamos à raiz da letra, escutamos com o coração. Hoje, viajamos por uma canção-poema chamada Um Adeus Português, do Samuel Uria. Um título simples, mas denso, cheio de memórias culturais, emocionais e até históricas. O adeus em Portugal é uma coisa séria. Nunca é seco, nunca é rápido. Demora-se, sofre-se, tropeça-se. E essa hesitação é a chave para compreendermos esta música. Vamos então escutar as entrelinhas.

temos aqui três símbolos fortes: a pena, que escreve, a espada, que fere, o lado, que é a escolha. O nosso lado pode ser o lado emocional, ideológico ou apenas o lado de quem se posiciona. E, no entanto, tudo isso é retrátil. Encolhe-se, retrai-se, como quem tem medo de se entregar por inteiro. Em Portugal, somos assim. Escrevemos com emoção, lutamos com paixão, mas hesitamos sempre no toque final.

Um estuário é um local de mistura, água doce e salgada, tal como a relação entre os dois nesta música. Mistura de afetos e violências, de tinta que se escreve e de sangue que se perde. Abraços e mata-leões são gestos de carinho e de combate, corpo a corpo, uma dança entre o afeto e o confronto.

Aqui o eu lírico interroga-se. Qual é a sua identidade? A do guerreiro que perdeu a cidade ou a do amante que tropeça na emoção? Esta é uma imagem fortemente portuguesa, entre a honra e a saudade, entre a derrota histórica e o afeto privado.

a referência a Claudel, escultora, e a Moisés, figura bíblica, mostra que os dois foram moldados de formas diferentes. Um virou arte, o outro doutrina. Mas ambos vieram da mesma pedra, como dois portugueses com passados partilhados, mas caminhos divergentes.

Este verso repete-se, ecoa, tropeça. Porque esse é o verdadeiro adeus à portuguesa. Não sabemos dizer adeus sem ternura. Não conseguimos sair sem nos atrapalharmos nos sentimentos. Pensemos em qualquer despedida. Há sempre um vai com Deus. Um liga quando chegares. Um só mais um beijo. Nunca é apenas um adeus. Um adeus português é uma canção sobre a dúvida emocional, sobre o tropeço constante que sentimos entre ir embora e querer ficar. É um espelho da nossa identidade. Um povo que escreve com alma, ama com a espinha e diz adeus com o coração apertado. E assim nos despedimos, com ternura, com tropeço, com esse adeus que é sempre um pouco saudade. Até para a semana.

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Alphaville com Forever Young e há pouco Travis com Turn. São 11 e praticamente 50 minutos. Vamos então às curtas do dia, sexta-feira, 5 de junho. Começamos pela entidade reguladora para a comunicação social, a ERC, que considerou urgente a revisão da lei da imprensa, defendendo a necessidade de reforçar os instrumentos legais disponíveis para o combate à desinformação e para a adaptação do enquadramento regulatório aos desafios atuais do setor mediático. A Cinemateca Portuguesa será hoje homenageada no Festival Internacional de Cinema de Huesca, em Espanha, evento que este ano conta com Portugal como o país convidado, reforçando a presença e o reconhecimento da instituição portuguesa no panorama cinematográfico europeu. A indústria audiovisual norte-americana registrou uma atualização relevante com a ratificação de um novo contrato de 4 anos pelos membros do Sindicato dos Atores, que inclui, aliás, aumentos salariais e novas proteções relativas ao uso de inteligência artificial nos processos de produção. No campo editorial e discográfico, a Sony Music anunciou o lançamento de Timeless, uma nova coleção póstuma de prints que reúne gravações inéditas de várias fases da carreira do artista, incluindo o tema Stone, registado em 1995 e agora divulgado como primeiro single. A programação cultural de verão continua a ganhar expressão com iniciativas em espaços patrimoniais e festivais. O Mosteiro da Batalha, por exemplo, no distrito de Leiria, vai receber durante o mês de junho 5 agrupamentos musicais provenientes dos Estados Unidos da América e de Inglaterra, reforçando a aposta na dinamização cultural do monumento. Ainda no mesmo espaço, o Festival Artes à Vila regressa entre 17 e 19 de julho, com concertos de Jorge Palma e Ana Lua Caiano, além de exposições e oficinas numa programação que cruza música e património. Luísa Sobral anunciou o lançamento do álbum Cartas de Desamor, previsto para outubro, com a apresentação ao vivo, marcada para novembro em Lisboa e no Porto. O primeiro single do disco já está disponível nas plataformas digitais. A agenda cultural inclui ainda celebrações populares de verão, como as festas de São João em Vila Nova de Gaia, que contarão com o concerto de José Cid, marchas e fogo de artifício no cais, bem como o Festival da Sardinha de Portimão, que reúne nomes como Chutes e Pontapés, Matias Damásio e Cuca Roseta. Ficamos por aqui quanto a curtas do dia. Voltaremos na próxima segunda-feira, à mesma hora. Bee Gees, agora com Island in the Stream.

Depois do meio-dia, vou estar de regresso com a informação e a boa disposição dos parodiantes de Lisboa. Deixo-vos com o som do reggae Don't Turn Around, Ashwood, nesta manhã, final de manhã, início de tarde de sexta-feira, 5 de junho. Bom dia, bom fim de semana.

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0: Tranquiliza tudo o que não fiz. São já 12:32. A Sociedade Filarmónica Lacobrigense, 1 de maio, promove amanhã a 34ª edição do Festival de Bandas Civis de Lagos, iniciativa que reunirá 3 filarmónicas algarvias na cidade. Além da banda anfitriã, participarão no evento a Sociedade Filarmónica Portimonense e a Banda Filarmónica 1º de Dezembro de Moncarapacho. A recepção às bandas está marcada para as 14 horas na sede da coletividade, situada na Praça de Armas, seguindo-se um desfile pelas ruas da cidade a partir das 15 horas. Os concertos terão lugar na Praça do Infante, com início previsto para as 16 horas. A Sociedade Recreativa Figueirense, Conselho de Portimão, assinala no domingo o seu 69º aniversário com um programa comemorativo entre as 13 e as 17 horas na localidade de Figueira. A iniciativa reúne associados e comunidade local no momento de convívio e celebração, evocando o percurso da coletividade ao longo de quase 7 décadas de atividade. O projeto Famílias em Movimento continua no domingo com mais uma iniciativa desportiva gratuita no Complexo Desportivo de Alvor, em Portimão, entre as 9 e as 12:30. A ação integra o programa vencedor da primeira edição do Orçamento Participativo Jovem 2024-2025 e regressou este ano com várias sessões dedicadas à prática desportiva em família, promovendo o convívio, o lazer e a inclusão. A participação é livre e aberta à comunidade mediante inscrição. O Parque de Feiras e Exposições de Portimão acolhe no domingo mais uma edição da Feira de Velharias entre as 8:30 e as 12:30. O evento reúne expositores de vários pontos da região com artigos em segunda mão, antiguidades, colecionismo e peças de utilidade diversa. A Zona Ribeirinha de Alvor acolhe amanhã entre as 14 e as 18 horas a primeira edição da Festa da Criança, iniciativa que assinala o Dia Internacional da Criança. O programa inclui insufláveis, jogos tradicionais, pinturas faciais e animação musical a cargo do DJ Martim, num evento dedicado às crianças e às famílias. O ciclo Entre Artes prossegue no sábado com a segunda edição de 2026, dedicada ao folclore, no pátio da Junta de Freguesia de Portimão. A iniciativa decorre entre as 18 e as 20 horas e contará com a atuação do Grupo Fonte Nova num fim de tarde dedicado à música tradicional. O Tempo, o Teatro Municipal de Portimão, apresenta amanhã, pelas 21 horas, a performance multidisciplinar Alvoroço, com entrada livre, mediante levantamento prévio de bilhetes. A criação do coletivo Cocuruto da Gaveta explora processos de transformação pessoal e existencial a partir de testemunhos reais de pessoas que viveram mudanças significativas nas suas vidas. O projeto integra performance, cinema documental e instalações artísticas desenvolvidas por criadores da região numa reflexão sobre inquietação, mudança e reinvenção. A iniciativa resulta de um processo de investigação participativa que deu origem a um filme documental, biografias e obras visuais, compondo uma experiência artística multidisciplinar aberta ao público. Vamos acelerar, o tempo é pouco. A Casa Manuel Teixeira Gomes, em Portimão, recebe esta sexta-feira, pelas 18:30, a conferência Nas Guerras, Só a Morte é Comum, dos Arquiduques aos Drones, proferida por Francisco Seixas da Costa. A sessão propõe uma reflexão sobre os desafios da diplomacia internacional e os paralelismos entre conflitos históricos e contemporâneos, num momento marcado por tensões geopolíticas globais. O encontro evoca ainda o período em que Manuel Teixeira Gomes se encontrava em Londres, em 1914, no contexto da escalada que conduziu à Primeira Guerra Mundial. E esta noite tem início no Portimão Arena as marchas dos Santos Populares de Portimão. Hoje é a primeira de algumas noites, quatro pelo menos, que vão decorrer durante o mês de junho. Eu queria ainda fazer referência a mais coisas a acontecer na cidade de Portimão. Daqui a pouco podem também, através das redes sociais da Rádio Portimão, seguir essas iniciativas, mas há aqui uma também para o dia de hoje, ou melhor, para a tarde de hoje, às 16h30, na Casa Manuel Teixeira Gomes, é inaugurada a exposição Flores do Meu Caminho e do Meu Jardim, e é também realizada a apresentação de um livro. A exposição é da Maria Edith Silva Rodrigues. E é tudo. Quanto à agenda cultural, vamos ficar por aqui. A nossa emissão está também praticamente concluída. Foi um gosto enorme ter estado consigo. Fica a promessa de regressar na próxima segunda-feira, novamente pelas 10. Fique bem, fique em segurança, tenha um espetacular fim de semana.
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16: Compram-se carros velhos. Desde que andem, sempre servem para engate.

0: esqueceu.
1: Ora, então, muito boa tarde.
2: Viva, é você o cavalheiro que está interessado no Ferrugem?
1: No Ferrugem? Quem? Desculpe lá, mas eu vim cá para comprar um Fiat de 1993.
2: É esse mesmo, só que eu pus-lhe a alcunha de Ferrugem.
1: Estou a ver. É aquele carro ali do canto de cor castanha.
2: É esse mesmo, está em muito bom estado.
1: A sério? Ninguém diria.
2: Não se deixe enganar que o mal dele é só a sujidade.
1: Pois. Olhe lá, ele ainda tem alguma coisa de origem.
2: De origem? Oh, meu amigo, o meu carro tem tudo de origem.
1: Tudo?
2: Sim, menos a cor, claro. Era verde e com o tempo ganhou um tom castanho ferrugem.
1: Olhe lá, isto pelo aspecto não deve haver muita gente interessada em levá-lo, não.
2: Aí é que o meu amigo se engana.
1: Então?
2: Olha, por exemplo, ali o sucateiro já anda a namorá-lo aí há uns meses.
1: Imagino.
2: Depois temos o Oliveira, que quer montar lá dentro um galinheiro. O Mendes, que quer usar a mala para fazer lá o fogareiro.
1: Ah, credo.
2: Como vê, isto aqui na zona não faltam pretendentes para o Ferrugem.
1: Estou a ver.
2: É claro que isto por fora engana um bocado. Quando entrar lá dentro vai ver que isto ainda tem muito quilómetro para andar.
1: Ora, então vamos lá ver.
2: Então deixa só abrir a porta.
1: Oh, diabo! Então o que é que se passa?
2: Está trancada. Espera lá um bocadinho que eu vou buscar a chave e já volto.
1: Olha, de mal ou menos, o fecho das portas ainda trabalha.
2: Ora, cá está ela.
1: Oh, amigo, isso não é uma chave, é um pé de cabra.
2: Pois, mas é a única coisa que abre a porta quando ela está assim empenada.
1: Ai, Jesus.
2: E prontinho, cá está ele.
1: Epá, que cheiro. Parece que morreu aqui alguém.
2: Morreu? Ah, nem pensar. Antes, pelo contrário, nasceu.
1: Como?
2: Nasceu uma ninhada de gatos. Ainda há coisa aí de 15 dias.
1: Olha, venha ao diabo e escolha.
2: Entre. Não se acanhe, amigo.
1: Acanhado? Eu estou aí encolhido com tanto frio.
2: Não se preocupe que eu resolvo já isso. É só ligar a solfagem.
1: Bem, lá está outra coisa que ainda funciona. Bem, vai lá.
2: E bem, olha, para ela a puxar.
1: Agora está é muito quente. Ainda se arranja para aí um incêndio, veja lá.
2: Ah, isto é mesmo assim, sabe? O sistema de climatização ou dá muito quente ou muito frio.
1: Mas não há meio termo.
2: Não, senhor. Clima ameno e temperado é coisa que não existe neste carro.
1: Olhe, então não dá para jogar golfe lá dentro.
2: Por acaso até dá.
1: Então como?
2: Então com a quantidade de musgo que ele tem nos tapetes pode jogar o que quiser cá dentro. Golfe, futebol.
1: E minha Nossa Senhora.
2: E no Natal pode até aproveitar para montar o presépio no carro.
1: Está bem. Olha, ponha-me é o carro a trabalhar, que é para ver se a gente faz negócio ou não.
2: Trabalhar? Está maluco?
1: Até bem. Mas para que é que eu quero um carro se ele não anda?
2: Sei lá, eu cá só lhe disse que tinha um carro para vender, não disse que tinha um carro para andar.
1: Mas então isso tem alguma avaria?
2: Não, acho que são maus vícios.
1: Maus vícios?
2: Sim, isto era o carro de serviço das finanças.
1: E
2: já sabe, conviveu muito tempo com funcionários públicos e nunca mais quis trabalhar.
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9: O Januário foi à caça. Imaginem!

0: faz, Januário? Fazes aqui no Jardim da Estrela?
1: Na caçada.
0: Na caçada? Mas aqui não há nenhuma coitada, nem é época de caça.
1: Não se trata dessa caçada, Bernabé. Eu andei à caça de borrachinhos e já estou com pontaria feita para um belo exemplar.
0: Caça grossa?
1: Nem queiras saber, Bernabé. Olha, nem de propósito, aí vem ela. É uma bela mulher e vê-se que tem bagalhoça.
0: Assim já tinha reparado. Anda muito bem vestida.
1: Uma finesse. Estive de dia, estive de noite. Bons casacos de pelos.
0: As mãos é que são um bocadinho grosseiras, não achas?
1: Que importa isso? Um par de luvas ninguém repara. Olha, vou sentar-me ali ao lado dela quando ela se sentar.
0: Olha, ela até parece que adivinhou e já está a sentar-se.
1: Então aí vou eu.
0: Boa sorte.
1: A menina não se importa que eu me sente ao seu lado, não?
2: Ora essa, vosso mercê pode assentar-se com o banco cega para os dois. Sim, que isto não é um banco sem fundos, como muitos que se veem por aí.
1: Ai, a menina é tão engraçada. E aí eu a dizer ali ao meu amigo Bernabé que a menina é a mais rica pequena que anda aqui no jardim. Os vestidos. Até muda de vestuário várias vezes ao dia.
2: Oh, senhor, mas isto não é meu. É da minha patroa, que não pode sair de casa. E me disse para eu arejar a roupa. E até me disse mais. Oh, pariga, pode ser que assim até encontres algum palerma que te julga rica. E te faça uma boa proposta de casamento.
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9: Ah, sim, sim.
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0: Uma hora.
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ou recorrer daquela forma ritmada aos ukulele tem muito a ver com o ambiente do projeto Beirute e os Dexys, porque depois há ali algo de saltitão na música, há os acordeões, há aquele balanço do baixo e da percussão da bateria, que também é um bocadinho Dexys. Foi a parte instrumental. Relativamente à letra, é uma letra leve, é uma letra de segunda oportunidade. É uma caixa de uns sonhos, mas não são sonhos de uma dimensão infinita. É uma coisa, tá, vamos lá tentar, tá, se não correr bem, segue.

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1: PST propõe modernização do mercado municipal de Portimão, com foco na climatização e acessibilidades. A proposta de recomendação apresentada pelos vereadores do PST na Câmara Municipal de Portimão para a requalificação do mercado municipal foi aprovada por maioria em reunião do Executivo. Segundo a proposta, subscrita pelos vereadores Carlos Gouveia Martins e Alexandra Evangelista, a intervenção deverá centrar-se em duas áreas prioritárias: a climatização do espaço e a melhoria das condições de acessibilidade. O documento defende a implementação de soluções estruturais para garantir o conforto térmico de comerciantes, trabalhadores e clientes, bem como a preservação dos produtos frescos. Prevê ainda a realização de um estudo de viabilidade técnica para a criação de estacionamento de apoio com o objetivo de facilitar o acesso ao mercado e dinamizar o comércio local. Os proponentes sublinham que estas medidas correspondem a uma pretensão há muito desejada pela população e pelos comerciantes do mercado municipal. A votação contou com o voto contra de dois vereadores do Chega, Pedro Xavier e Esther Coelho. A proposta segue agora para desenvolvimento dos respectivos procedimentos técnicos e administrativos por parte do Executivo Municipal. A EMARP reforçou os equipamentos de recolha seletiva de resíduos nas praias do concelho para a época balnear de 2026 e relançou a campanha de sensibilização ambiental A Melhor Pegada Não Deixa Marca. Segundo a empresa municipal, foram disponibilizados 310 baldes destinados à deposição de resíduos indiferenciados e à separação de papel, cartão, vidro, plástico e metal, com o objetivo de aumentar a reciclagem e reduzir o impacto ambiental nos areais. A campanha inclui sinalética bilingue junto das zonas de deposição de resíduos e o regresso do Nico, embaixador das Beatas, iniciativa que promove a correta utilização dos cinzeiros instalados nos acessos às praias do concelho. Durante a época balnear, as equipas da EMARP asseguram diariamente a limpeza manual e mecânica dos areais e a recolha seletiva de resíduos, procurando garantir melhores condições ambientais para residentes e visitantes. A empresa apela, entretanto, à colaboração dos utilizadores das praias, lembrando que a preservação do litoral depende também da adoção de comportamentos responsáveis por parte de todos. O município de Silves celebrou protocolos de cedência de instalações municipais às associações Os Laranjinhas do Algoz e BTT Algarve Maniacs, com o objetivo de apoiar a atividade associativa e valorizar património municipal sem utilização. Os acordos prevêem a utilização temporária da antiga escola primária do Sobrado pela Associação Os Laranjinhas do Algoz e de um quiosque situado no Largo das Caravelas, em Armação de Pera, pela Associação BTT Algarve Maniacs. Segundo a autarquia, os espaços serão utilizados para o desenvolvimento de atividades de natureza social, cultural, recreativa e desportiva promovidas pelas respectivas coletividades. A Casa Manuel Teixeira Gomes, em Portimão, recebe esta sexta-feira, pelas 18h30, a conferência Nas Guerras, Só a Morte é Comum, dos Arquiduques aos Drones, proferida por Francisco Seixas da Costa. A sessão propõe uma reflexão sobre os desafios da diplomacia internacional e os paralelismos entre conflitos históricos e contemporâneos num momento marcado por tensões geopolíticas globais. O encontro evoca ainda o período em que Manuel Teixeira Gomes se encontrava em Londres, em 1914, no contexto da escalada que conduziu à Primeira Guerra Mundial. O Portimão Arena acolhe esta noite, pelas 21h30, um desfile de marchas populares com a participação das marchas do Concelho de Portimão, num evento que assinala o arranque das celebrações dos Santos Populares na cidade. A iniciativa integra o programa festivo, que irá decorrer ao longo do mês de junho no concelho, com vários desfiles e arraiais em diferentes localidades. As marchas populares voltam a reunir associações locais, grupos culturais e coletividades num momento de animação dedicado à tradição popular e ao convívio comunitário.

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0: Gosto de sentir a minha língua roçar a língua de Luís de Camões. Gosto de ser e de estar. E quero-me dedicar a criar confusões de prosódia e uma profusão de paródias que encurtem dores e furtem cores como camaleões. 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

No fundo, eu acredito que tudo foi fluindo um bocado. Na minha carreira nunca procurei nada. As coisas foram aparecendo e eu fui aproveitando as oportunidades que a vida me foi dando.

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nem sempre temos, mesmo quando pedimos ajuda, nem sempre temos as pessoas certas ao nosso lado. Felizmente também passei por isso. Mas também já tive pessoas que me salvaram a vida. Profissionais de saúde, sim. Tenho a plena consciência e tenho sido acompanhada pelas melhores pessoas. Tenho a melhor família sempre para saber lidar com as coisas, para não me ir abaixo como fui abaixo durante muito tempo. E, acima de tudo, eu estou a poder fazer aquilo que eu gosto. Eu estou a poder seguir o meu caminho na música

Eu fui para Lisboa como profissional da educação. Tive, de facto, bastante sorte. Não tive que andar com a casa às costas. Conheço gente que andou 18, 20 anos. Um ano aqui, outro meio ano aqui, meio ano além. E tem que haver alguma dignidade. Só se está a olhar agora para esse problema, a pena que seja muito tarde, porque houve imensa gente que saiu voluntariamente. Quantos cantos?

0: 3 horas. 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

Eu acho que hoje em dia, até certo ponto, ninguém descobre ninguém. Ou seja, nós como temos os meios da internet para nos promover, os artistas hoje em dia têm de se fazer descobrir. O que eu fiz foi fazer-me descobrir. Fiz um bocadinho um plano de lançamentos, com a ajuda de um grande amigo meu na altura, e estruturámos um bocadinho o nosso plano de ataque. E fomos pondo música a música na internet. Eu fazia vídeos em 3D, na verdade, com as técnicas que tinha aprendido nos meus cursos profissionais de multimédia, depois em artes plásticas, com suporte visual. Fui mandando para todas as revistas que eu conhecia, chateando toda a gente que eu conhecia, e fui-me fazendo descobrir.

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Aproveitem o tempo. Não se preocupem demasiado com o que já passou, carregando pesos de coisas más que o passado muitas vezes as pessoas carregam. Não se preocupem demasiado em viver o futuro e tenta se concentrar naquilo que estão a fazer hoje. Isso é que, no fundo, acaba por fazer com que o futuro seja melhor. É aquilo que a gente consegue mudar no dia a dia para melhor. E que não desistam também dos

Nas ruas da cidade, entre notas de música, podia-se sentir a energia vibrante dos artistas que enchia o ambiente com a sua arte.

O tão desejado fim de semana aí está. Vamos aproveitar o descanso para recarregar baterias e colocar as ideias no lugar. Voltamos segunda-feira. Bom fim de semana!

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Mas o exercício que eu depois apliquei foi o de tentar conciliar as minhas preferências com as preferências do meu público-alvo, daquilo que eu sei que o meu público gosta, daquilo que o meu público consome de mim.

nós gostamos muito de dar. Eu não sou, como o meu querido Rui Veloso diz, e é verdade, vedetas, só de lajegas para cima. Portanto, deixo aqui um repto, nós somos normais, só estamos mais expostos e a fama é efêmera. O que hoje é, durante um ano ou dois ou três, depois acaba fervorosamente. Portanto, levem a vida com suavidade, todas as pessoas que trabalham sem ser na arte, pensem que aquilo que fazem é também uma arte e não se deixem magoar por nada neste mundo, porque nós precisamos todos uns dos outros.

0: 5 horas.
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Viva, boa sexta-feira, boa entrada em fim de semana. O Dia Mundial do Ambiente é celebrado todos os anos a 5 de junho. É um evento anual que tem como objetivo assinalar ações positivas de proteção e preservação do ambiente e alertar as populações e os governos para a necessidade de saudar o ambiente. A celebração deste Dia Mundial do Ambiente teve início em 1972. Os nossos parabéns hoje vão para um cantor e compositor espanhol. Chama-se David Bisbal, faz 47 anos. Ganhou fama como finalista na Operação Triunfo em 2000. Desde então lançou um álbum gravado em estúdio em Espanha, que ficou em primeiro lugar nos tops espanhóis de singles e esteve em turnê pela Espanha e América Latina. Ao todo, na sua carreira já vendeu mais de 10 milhões de discos e coleciona mais de 70 discos de platina e de ouro. E já realizou 5 turnês internacionais e mais de 600 espetáculos por todo o mundo.

0: 6 horas.
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0: super clássico com Jamici Mica Mendes, a Nhá Princesa, tema de 2009. E hoje, em 2026, vamos ter Ari nos Reis do Semba, em Um Mambo é Meu. Sejam bem-vindos. 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

Estamos agora a fechar esta sexta-feira em Super Kizomba FM com o tema que chegou à liderança do Top 10 Super Kizomba na última contagem. Agonia de Leila Zarina. Neste fim de semana, não se percam a nova edição do Top 10 para escutar. Tenham então um super fim de semana na nossa companhia e muito obrigado. 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

0: 7 horas. 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
2: PST propõe modernização do mercado municipal de Portimão, com foco na climatização e acessibilidades. A proposta de recomendação apresentada pelos vereadores do PST na Câmara Municipal de Portimão para a requalificação do mercado municipal foi aprovada por maioria em reunião do Executivo. Segundo a proposta, subscrita pelos vereadores Carlos Gouveia Martins e Alexandra Evangelista, a intervenção deverá centrar-se em duas áreas prioritárias: a climatização do espaço e a melhoria das condições de acessibilidade. O documento defende a implementação de soluções estruturais para garantir o conforto térmico de comerciantes, trabalhadores e clientes, bem como a preservação dos produtos frescos. Prevê ainda a realização de um estudo de viabilidade técnica para a criação de estacionamento de apoio com o objetivo de facilitar o acesso ao mercado e dinamizar o comércio local. Os proponentes sublinham que estas medidas correspondem a uma pretensão há muito desejada pela população e pelos comerciantes do mercado municipal. A votação contou com o voto contra de dois vereadores do Chega, Pedro Xavier e Esther Coelho. A proposta segue agora para desenvolvimento dos respectivos procedimentos técnicos e administrativos por parte do Executivo Municipal. A EMARP reforçou os equipamentos de recolha seletiva de resíduos nas praias do concelho para a época balnear de 2026 e relançou a campanha de sensibilização ambiental "A melhor pegada não deixa marca". Segundo a empresa municipal, foram disponibilizados 310 baldes destinados à deposição de resíduos indiferenciados e à separação de papel, cartão, vidro, plástico e metal, com o objetivo de aumentar a reciclagem e reduzir o impacto ambiental nos areais. A campanha inclui sinalética bilingue junto das zonas de deposição de resíduos e o regresso do Nico, embaixador das Beatas, iniciativa que promove a correta utilização dos cinzeiros instalados nos acessos às praias do concelho. Durante a época balnear, as equipas da EMARP asseguram diariamente a limpeza manual e mecânica dos areais e a recolha seletiva de resíduos, procurando garantir melhores condições ambientais para residentes e visitantes. A empresa apela, entretanto, à colaboração dos utilizadores das praias, lembrando que a preservação do litoral depende também da adoção de comportamentos responsáveis por parte de todos. O município de Silves celebrou protocolos de cedência de instalações municipais às associações Os Laranjinhas do Algoz e BTT Algarve Maniacs, com o objetivo de apoiar a atividade associativa e valorizar o património municipal sem utilização. Os acordos prevêem a utilização temporária da antiga escola primária do Sobrado pela associação Os Laranjinhas do Algoz e de um quiosque situado no Largo das Caravelas, em Armação de Pera, pela associação BTT Algarve Maniacs. Segundo a autarquia, os espaços serão utilizados para o desenvolvimento de atividades de natureza social, cultural, recreativa e desportiva promovidas pelas respectivas coletividades. A Casa Manuel Teixeira Gomes, em Portimão, recebe esta sexta-feira pelas 18h30 a conferência Nas Guerras, Só a Morte é Comum, dos Arquiduques aos Drones, proferida por Francisco Seixas da Costa. A sessão propõe uma reflexão sobre os desafios da diplomacia internacional e os paralelismos entre conflitos históricos e contemporâneos num momento marcado por tensões geopolíticas globais. O encontro evoca ainda o período em que Manuel Teixeira Gomes se encontrava em Londres em 1914, no contexto da escalada que conduziu à Primeira Guerra Mundial. O Portimão Arena acolhe esta noite pelas 21h30 um desfile de marchas populares com a participação das marchas do Concelho de Portimão, num evento que assinala o arranque das celebrações dos Santos Populares na cidade. A iniciativa integra o programa festivo que irá decorrer ao longo do mês de junho no concelho, com vários desfiles e arraiais em diferentes localidades. As marchas populares voltam a reunir associações locais, grupos culturais e coletividades num momento de animação dedicado à tradição popular e ao convívio comunitário.

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0: 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A notícia anda vaidosa, com pressa de se mostrar. 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
11: Compram-se carros velhos. Desde que andem, sempre servem para engate.

0: amanheceu.
1: Ora, então, muito boa tarde.
2: Viva, é você o cavalheiro que está interessado no Ferrugem?
1: No Ferrugem? Quem? Desculpe lá, mas eu vim cá para comprar um Fiat de 1993.
2: É esse mesmo, só que eu pus-lhe a alcunha de Ferrugem.
1: Ah, estou a ver. É aquele carro ali do canto de cor castanha.
2: É esse mesmo, está em muito bom estado.
1: A sério? Ninguém diria.
2: Não se deixe enganar que o mal dele é só a sujidade.
1: Pois. Olhe lá, ele ainda tem alguma coisa de origem?
2: De origem? Oh, meu amigo, o meu carro tem tudo de origem.
1: Tudo?
2: Sim, menos a cor, claro. Era verde e com o tempo ganhou um tom castanho ferrugem.
1: Olhe lá, isto pelo aspecto não deve haver muita gente interessada em levá-lo, não.
2: Aí é que o meu amigo se engana.
1: Então?
2: Olha, por exemplo, ali o sucateiro já anda a namorá-lo aí há uns meses.
1: Oh, imagino.
2: Depois temos o Oliveira, que quer montar lá dentro um galinheiro. O Mendes, que quer usar a mala para fazer lá o fogareiro.
1: Ah, credo.
2: Como vê, isto aqui na zona não faltam pretendentes para o Ferrugem.
1: Estou a ver.
2: É claro que isto por fora engana um bocado. Quando entrar lá dentro vai ver que isto ainda tem muito quilómetro para andar.
1: Ora, então vamos lá ver.
2: Então deixa só abrir a porta.
1: Oh, diabo! Então o que é que se passa?
2: Está trancada. Espera lá um bocadinho que eu vou buscar a chave e já volto.
1: Olha, de mal ou menos, o fecho das portas ainda trabalha.
2: Ora, cá está ela.
1: Oh, amigo, isso não é uma chave, é um pé de cabra.
2: Pois, mas é a única coisa que abre a porta quando ela está assim empenada.
1: Ai, Jesus.
2: E prontinho, cá está ele.
1: Epá, que cheiro. Parece que morreu aqui alguém.
2: Morreu? Ah, nem pensar. Antes, pelo contrário, nasceu.
1: Como?
2: Nasceu uma ninhada de gatos. Ainda há coisa aí de 15 dias.
1: Olha, venha ao diabo e escolha.
2: Entre. Não se acanhe, amigo.
1: Acanhado? Eu estou aí encolhido com tanto frio.
2: Ah, não se preocupe que eu resolvo já isso. É só ligar a solfagem.
1: Bem, lá está outra coisa que ainda funciona. Bem, vá lá.
2: E bem, olha, para ela a puxar.
1: Agora está é muito quente. Ainda se arranja para aí um incêndio, veja lá.
2: Ah, isto é mesmo assim, sabe? O sistema de climatização ou dá muito quente ou muito frio.
1: Mas não há meio termo, não?
2: Não, senhor. Clima ameno e temperado é coisa que não existe neste carro.
1: Olhe, então não dá para jogar golfe lá dentro.
2: Por acaso até dá.
1: Então como?
2: Então com a quantidade de musgo que ele tem nos tapetes pode jogar o que quiser cá dentro. Golfe, futebol.
1: Ih, minha Nossa Senhora.
2: E no Natal pode até aproveitar para montar o presépio no carro.
1: Está bem. Olha, ponha mas é o carro a trabalhar, que é para ver se a gente faz negócio ou não.
2: Trabalhar? Está maluco?
1: Até para... Mas para que é que eu quero um carro se ele não anda?
2: Sei lá, eu cá só lhe disse que tinha um carro para vender, não disse que tinha um carro para andar.
1: Mas então isso tem alguma avaria?
2: Não, acho que são maus vícios.
1: Maus vícios?
2: Sim, e isto era o carro de serviço das finanças.
1: É?
2: E já sabe, conviveu muito tempo com funcionários públicos e nunca mais quis trabalhar.
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10: O Januário foi à caça. Imaginem.

0: Olá, Januário. Fazes aqui no Jardim da Estrela?
1: Na caçada.
0: Na caçada? Mas aqui não há nenhuma cotada, nem é época de caça.
1: Não se trata dessa caçada, Barnabé. Eu andei à caça de borrachinhos. E já estou com pontaria feita para um belo exemplar.
0: Caça grossa?
1: Nem queiras saber, Barnabé. Olha, nem de propósito. Aí vem ela. É uma bela mulher e vê-se que tem bagalhoça.
0: Ah, sim, já tinha reparado. Anda muito bem vestida.
1: Ah, uma finesse. Vestido de dia, vestido de noite, bons casacos de peles.
0: As mãos é que são um bocadinho grosseiras, não achas?
1: Ah, que importa isso? Com um par de luvas ninguém repara. Olha, vou sentar-me ali ao lado dela quando ela se sentar.
0: Olha, ela até parece que adivinhou e já está a sentar-se.
1: Então aí vou eu.
0: Boa sorte.
1: A menina não se importa que eu me sente ao seu lado, não?
2: Ora essa, vosso mercê pode assentar-se com o banco cega para os dois. Sim, que isto não é um banco sem fundos, como muitos que se veem por aí.
1: Ai, a menina é tão engraçada. E aí eu a dizer ali ao meu amigo Barnabé que a menina é a mais rica pequena que anda aqui no jardim. Os vestidos. Até muda de vestuário várias vezes ao dia.
2: Oh, senhor, mas isto não é meu. É da minha patroa, que não pode sair de casa. E me disse para eu arranjar a roupa. E até me disse mais. Oh, pariga, pode ser que assim até encontres algum palerma que te julga rica e te faça uma boa proposta de casamento.
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8: Sim, dizem que vai haver crescimento.
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7: Olha, viste que querem simplificar a burocracia?
8: Ah, sim, sim.
7: E achas que conseguiram?
8: Se calhar, olha, antes eram 3 papéis, agora é só uma app que pede os mesmos 3 papéis.
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0: 8 horas.
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Está na hora de mais um ponto de encontro e ficamos muito felizes mesmo por estar desse lado à nossa espera. Sabemos que vai fazer-nos companhia, por isso mesmo, a alegria é mesmo muito grande. Então, seja bem-vindo.

0: Começámos com música nova dos Descendentes, chama-se Carolina.
1: Nego do Borel, Brasil, Davi Carreira,

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1: Ora, já é habitual, nesta hora, neste espaço, termos o Dr. Jorge Cosme para nos falar de hipnose, com temas bem na berra, chamemos-lhe assim. Doutor, seja muito bem-vindo.
3: Olá, Ana Vida, como está? Tudo
1: está
3: bem?
1: Está tudo ótimo. Doutor, hoje vamos para um tema assim, um pouco quanto estranho, mas realmente é que anda por aí uma onda de loucura. Cromos do Mundial.
3: Parece que sim, Helena, parece que sim.
1: Isto é o quê? É mesmo loucura? Voltou-se ao passado? Porque antigamente é que havia os cromos para se colecionar e fazer a caderneta toda, não é? Parece que agora voltou.
3: Parece que agora voltou, mas vamos lá ver. Isto dos cromos é uma coisa intergeracional, Helena. Eu, quando era miúdo, também fazia essa coleção de cromos, embora fosse, digamos, numa dimensão diferente, não é? Na minha altura, eles davam uns rubiçados em cada cromo, era a maneira, pronto, de a gente os comprar com mais profundidade, digamos. Hoje em dia, essas técnicas estão mudadas e estão refinadas. Eu estou apanhado um bocado nisso, não por mim, mas por causa do meu neto, que o meu neto também está a fazer essa coleção de cromos. No fundo, aquilo que nós podemos dizer é que, para além daquilo que são as técnicas de marketing, para poder colocar as pessoas a consumir este tipo de produtos, todas essas técnicas, digamos, são exploradas através de certos e determinados artifícios, vamos falar assim, que é colocarem cromos mais especiais, onde tudo é feito de uma forma muito, muito bem conseguida, muito bem produzida. E o que é que isto acontece? Acontece que as pessoas, com este tipo de atividade, vamos falar assim, é uma atividade que lhes vai libertar certas e determinadas substâncias no cérebro, que são aquelas ligadas ao jogo, ao prazer, à emoção. Nós, por exemplo, dizemos que é dopamina barata. Uhum. Acontece, mas que é assim, de uma forma normal, Helena, está tudo bem, não há nada que se aponte para isso. O problema realmente é quando acontecem.
1: Pesa na carteira.
3: Exatamente, não só pesa na carteira. O problema, digamos, é que, o que é que causa quando, digamos, as crianças ou os adolescentes ou até os adultos não conseguem lidar com a frustração de não acabarem a coleção, de não, enfim, de terem esse tipo de dificuldades e os subterfúgios que eles arranjam muitas vezes, que aí é que está o problema.
1: Está-me a dizer que as pessoas ficam completamente viciadas?
3: Eu não estou a dizer que as pessoas ficam, algumas pessoas ficam.
1: Oh?
3: Vamos lá ver. O princípio disto, do mecanismo em termos do nosso corpo, Helena, é exatamente igual ao mecanismo daquele jogador inveterado que vai para o casino.
1: Uhum.
3: É que derrete o dinheiro todo e não sai de lá enquanto não tiver feito tudo, percebe?
1: Mas esse pode ganhar.
3: Mas agora, aqui também se ganha, Helena, que é a tal dopamina barata, que nós dizemos que é o prazer de ter aquele jogador, de ter aquele cromo especial, e tudo isso, digamos que é uma envolvente emocional muito grande, que causa um prazer imediato. Quando a pessoa, e depois é o fator da surpresa, quer dizer, tudo isto está desenhado para que o comportamento das pessoas funcione precisamente através do alcançar um prazer imediato, que é o jogador difícil, é o jogador da seleção, é aquilo que ele gosta. No fundo, tudo isso é um jogo de emoção e um jogo de sensações que a pessoa experimenta quando vai comprar as carteirinhas e quando depois vai colocar na caderneta.
1: Está a querer dizer que as pessoas precisam de tratamento?
3: Algumas precisam, porque assim, é indicado, repare, quando a criança, por exemplo, eventualmente reage mal à frustração de não comprar mais cromos. Depende depois como ele reage, não é? Se for de uma forma extremamente agressiva, se eventualmente nós estamos aqui a fazer neste caso cenários, que vá roubar os cromos na loja onde eles se vendem. Quer dizer, há aqui uma data de fatores que podem ser indiciantes de alguma falha já ao nível emocional, que possa ter, digamos, avaliação a um nível já mais terapêutico.
1: Então, está-me a querer dizer que, por exemplo, a hipnose pode ser um tratamento para a cura desta gente assim mais viciada?
3: Pode ser compulsivamente. Pode ser um dos tratamentos, já pode haver mais, não é? O psicólogo também pode fazer esse trabalho, o psiquiatra também, mas aquilo que eu gostaria de dizer é que se há esses comportamentos e se os pais veem que a criança tem dificuldade em lidar ou que faz comportamentos abusivos no sentido de alcançar esses cromos, é um sinal de alerta que realmente há qualquer coisa que não está bem e que é preciso corrigir. E claro que a hipnose o pode fazer. Se nós os fazemos em jogadores realmente que têm esse tipo de disfunção, exatamente, e que têm esse tipo de hábitos que é extremamente nocivo, aqui será uma abordagem, se calhar, numa primeira fase até mais fácil, não é? Uhum. E ao mesmo tempo que permite corrigir depois outros aspectos que possam surgir no futuro.
1: Quem diria, por não isso, é? Quem diria?
3: É verdade.
1: Uma coisa por tão simples é assim, pode comprar aqui consequências graves, não é?
3: Eu espero bem que não. Aquilo que eu queria dizer, para terminar, era que não há problema nenhum em as crianças gostarem de colecionar cromos, não há problema nenhum dos jovens fazerem esse tipo de comportamento, que é um comportamento quase que cultural, mas certos determinados exageros ao nível do comportamento podem ser sinais que levem os pais a procurarem ajuda para que, em termos futuros, não complique-se ainda mais o comportamento da criança ou do jovem.
1: Ficamos esclarecidos, há que estar alerta, é evidente. A prevenção é a melhor arma. Doutor, para a semana voltamos com outro tema. Boa semana, tudo de bom.
3: Obrigado igualmente, quer para a Helena, quer para todos aqueles que estão neste momento a ouvir. Votos de uma boa semana para todos.
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1: Obrigada pela preferência que dá ao ponto de encontro.

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1: Começa a cheirar a férias, se for o seu caso, há que as aproveitar da melhor forma. É um tempo que passa a correr, por isso mesmo, aproveite, inspire, expire, sorria e viva. A vida é muito curta, não merece lágrimas, não merece tristeza, não. Só merece...

melhores dias virão. Afinal, como diz o ditado, não há bem que sempre dure, nem mal que nunca acabe. Ou ao contrário, qualquer coisa assim. Bom, fique connosco, temos ainda muita música para si, temos ainda outras rúbricas, por isso o convite está feito. O melhor é apertar o cinto, acomodar-se e venha daí.

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2: Seja muito bem-vindo a esta segunda parte da Primeira Hora. Se só agora entrou em contacto connosco, ainda está muito a tempo, mas claro, já perdeu alguma coisa boa. Bom, mas o que importa é que está desse lado. Então vamos à música de Bárbara Tinoco, logo a seguir, ou Legalmente Falando.

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1: Seja bem-vindo, é a altura de legalidade ou de leis e finanças com a rubrica Legalmente Falando e já com a presença em estúdio do Paulo Lourenço, o nosso jurista. Paulo, pergunta de ouvinte. É possível uma operadora de comunicação reter um número de telemóvel recusando a portabilidade do mesmo, argumentando que há fidelidade de contrato, mesmo o cliente argumentando que tem outra operadora que lhe oferece mais serviços por menor valor mensal, se a cliente for deficiente e tiver baixos recursos económicos, tem mais direitos? Há duas perguntas aqui nesta dúvida do ouvinte, é a fidelização permitirá ou não permitirá portabilidades? Já se sabe que nesta questão da fidelização há sempre um valor que eventualmente o cliente terá de pagar por sair desse período, mas a portabilidade aqui do telefone está dentro desse pacote ou não?
2: Naturalmente são as duas questões que acabaste por tocar. Uma coisa é a portabilidade e, portanto, a operadora não pode recusar fazer o transporte do número para uma outra operadora se essa for a vontade do cliente. Outra coisa completamente diferente é o período de fidelização. Portanto, se houver, na verdade, um período de fidelização, o cliente pode efetivamente ser chamado a ter que indemnizar pelo tempo que falta até concluir o período da fidelização, mas não há nada que dê o direito, digamos assim, à operadora de fazer a retenção do número. Isso não o pode fazer, portanto o nosso cliente poderá eventualmente apresentar queixa na ANACOM, a Autoridade Nacional das Comunicações, porque a atitude da operadora não está em conformidade com a lei. Pode, na verdade, pedir uma indemnização pelo tempo que está em falta, mas não pode reter o número.
1: Quanto à outra pergunta, e a segunda parte da pergunta, se o cliente for deficiente e tiver baixos recursos económicos, tem mais direitos? Aqui a pergunta é não, tem os direitos.
2: Não há mais direitos, tem os mesmos direitos. O que pode acontecer às vezes é haver exatamente mecanismos de proteção social próprios para determinadas pessoas, não é? Agora, no geral, os direitos são os direitos que qualquer pessoa efetivamente tem. Se não houver nenhuma tarifa social, tarifas adaptadas, etc., tem os mesmos direitos que qualquer outra pessoa.
1: Bem, fica o esclarecimento, Paulo, até de hoje 8 dias, mais uma edição do Legalmente Falando. Ficamos por aqui, voltamos de hoje 8 dias.
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3: Bom dia, boa tarde, boa noite, dependendo onde e quando nos escuta. A emissão online tem destas coisas, não é?

Depois de Anselmo Ralph, Miguel Carmona, Sorriso Escondido. Não esconda o seu sorriso. Ria. É contagiante.

0: Tempo para fazermos uma pausa na música para refletirmos.
1: Doces reencontros. Verdadeiramente, vivemos tempos novos sobre a face da Terra. Tempos em que a cada dia nos deparamos com seres especiais reencarnados entre nós. Não importa a raça, a nacionalidade, o credo religioso ou crença alguma. Eles são especiais. Trazem conceitos espiritualizados a respeito da vida, do mundo, do destino final das criaturas de Deus. Contou-nos uma amiga que sua filha, na inocência dos seus 3 anos de idade, certa noite aconchegou-se na cama ao seu lado. Em verdade, toda noite era assim. A menina vinha para sua cama e ali se deitava por alguns minutos, antes de se encaminhar para o próprio berço. Nesses momentos, contou-nos a mãe, era que os diálogos sempre interessantes aconteciam. Alguns que a surpreendiam sobremaneira. Era como se aquela criança que trazia o azul do céu em 2 joias brilhantes na face se pusesse a pensar, mergulhando na doçura e na sabedoria de um passado intensamente vivido. Mamãe, antes de eu nascer eu era anjinho? A mãe ficou a imaginar como deveria responder e resolveu adentrar no clima da inocência infantil concordando. E antes de você ser mamãe, onde você morava? Pacientemente, alongando o diálogo, a mãe respondeu que morava com seus pais, avós da pequena. Enriqueceu com detalhes, dizendo da casa grande de janelas azuis, o imenso jardim em outra cidade bem longe. Mas, mamãe, e antes de você ser filha do vovô e da vovó, você era anjinho como eu, né? Acho que sim, foi a resposta breve daquela jovem, que ficou a cogitar aonde iria parar aquele raciocínio todo. Então a garotinha desatou a falar. Pois é, mamãe, você estava no céu junto comigo. Aí você nasceu e eu fiquei lá. Depois, papai do céu falou para eu escolher minha mamãe. E eu escolhi você. Viu? Agora estamos juntas de novo. A conversa parou. Os olhos da mãe se transformaram em pérolas de luz e 2 lágrimas brilharam, rolando pela face. Ela estreitou seu tesouro junto ao coração. E enquanto a pequena se acomodava para o sono, ela se pôs a pensar. Quantos filósofos se detêm anos a estudar os mistérios da vida que nunca morre, da vida que se repete na Terra, no espaço, em outros mundos. Estudam a doutrina secreta dos hindus, egípcios, gregos, para encontrarem essas verdades que até hoje muitos homens não admitem, considerando simples tolices. No entanto, a sua pequerrucha, na extraordinária sabedoria de um espírito milenar revestido de carne, ali, descontraída e singelamente, sintetizara a trajetória de 2 espíritos que se amam. 2 espíritos que possivelmente estabeleceram laços de afeto há milênios e se propuseram a prosseguir na conquista do progresso, assim, lado a lado. Ora como mãe e filha, ora quem sabe como? O maior sábio que já visitou a Terra ensinou: quem é minha mãe? Quem são meus irmãos? E olhando para os que estavam sentados à roda de si, eis aqui, lhes disse, minha mãe e meus irmãos. Porque o que fizer a vontade de Deus, esse é meu irmão, e minha irmã, e minha mãe. Estabeleceu ali a grande verdade de que todos somos uma grande e só família, a família universal. Vamos estreitando laços, estabelecendo pontes de amor e nos reencontrando aqui, nesta vida, acolá, na espiritualidade e outra vez mais. Pensemos nisso. Quantos reencontros estamos tendo nesta vida?

0: Esta é a Maria que nos trouxe Menina Estás à Janela. Faz parte dos Recante. É um grupo alentejano e que está por aí muito bem posicionado. Assim nos despedimos desta nossa primeira hora, mas não se despeça de nós, porque nós voltaremos daqui a uns minutinhos. Vale a pena ficar connosco, vai ver que vai continuar a gostar. Na segunda hora temos o Dr. Fernando Figueiredo, temos também as Crónicas da Isabel, a Linha de muita música e a nossa amizade, o nosso carinho por si. Obrigada também por nos mimar com mensagens, com telefonemas. Gostamos imenso, imenso de estar consigo.
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0: 9 horas.
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3: E aqui estamos nós, como prometemos, é a nossa segunda e última hora. Ainda bem que regressou connosco.
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3: Ora, temos connosco o Dr. Fernando Figueiredo para mais um Haja Saúde. Doutor, seja muito bem-vindo. Obrigada por estar sempre disponível para ajudar-se.
5: Ora, as minhas saudações para si e para quem nos escuta.
3: Então, doutor, hoje... qual o comentário da semana?
5: Hoje vou abordar uma situação que já aqui falámos nela várias vezes, mas como no dia 25 de maio foi o dia mundial da tireoide, eu acho que devemos abordar este problema mais uma vez. Estima-se que em Portugal existam mais de 10% da população com problemas nesta coluna. No entanto, só cerca de 300 mil pessoas estejam diagnosticadas. Isto por falta de cuidados primários de saúde. Chama a atenção para o facto que as análises sanguíneas realizadas em relação à tireoide podem ser bastante falíveis, pois ao longo do dia, se fizerem várias colheitas de sangue, podem ou vão surgir, quase de certeza absoluta, vários valores diferentes. Ora, na minha longa carreira, que eu dedico à saúde, são inúmeros os casos em que as análises supostamente dentro dos parâmetros, quando se faz uma ecografia à tireoide, lá estão os nódulos. A minha mulher, devido às flutuações hormonais que ela sofre ao longo da vida, tem uma grande probabilidade de desenvolver alterações neste órgão. E como se isto não bastasse, o desleixo ao realizar mamografias e não haver o cuidado de fazer uma aplicação de equipamento que há para proteger a garganta e a estorgo, tem sido sistemático e ainda é, infelizmente. E também os estudos indicam que, por falta desta proteção, a maior parte dos cânceres na tireoide é devido à mamografia não protegida. Ora bem, a tireoide, e estou a falar nisto, porque muitas pessoas apresentam diversas patologias e que é devido a problemas na tireoide. Como tal, chama a atenção de problemas, já agora chamo aqui um que é dos mais evidentes que me aparece. Pessoas com problemas de obesidade, se tiverem um nódulo na tireoide, como diz o povo, é estica e encolhe. Fazem dietas, melhoram. Passado tempo, estão na mesma. Por conseguinte, enquanto não tratarem o nódulo, que é o problema subjacente disto, jamais resolvem o problema. A tireoide pode provocar ansiedades súbitas ou prolongadas, falta de forças, alterações do sono, diminuição da imunidade, perda de massa óssea e a perda de massa muscular. Para as mulheres é muito importante. A mulher, juntamente com a menopausa e problemas de tireoide, garantidamente perde massa muscular, como se costuma dizer, às carradas. Vai conseguindo enrugar-se mais rapidamente. A mulher enruga-se mais cedo que o homem, precisamente por causa deste problema, ou de um, ou do outro, ou os dois em conjunto. Dá para perceber, e chama aqui a atenção, é possível recuperar, ou seja, reabsorver os nódulos da tireoide pelo organismo, o organismo reabsorve-os, à totalidade, sem ser necessária cirurgia, isto através da medicina natural. Como tal, isto não é uma consulta, como já aqui nós dissemos, isto é literacia de saúde. Estamos aqui a dar informações relativas a um órgão muito importante. Muitas pessoas andam com certas patologias durante anos a sofrerem e por falta de cuidados primários de saúde e não se fazer uma ecografia à tireoide, as pessoas nunca mais se lembram da sarna que têm, que nunca mais acaba.
3: A toma de Onagra pode fazer aqui alguma coisa ou nem por isso?
5: A Onagra faz, a borragem faz, a sálvia faz, enfim, existem uma série de plantas, mas isto em relação aos nódulos, chama a atenção, liguem, porque isto não é linear. Não é dos nódulos que mais vai tornar degenerativo, mas quando há um nódulo não é a história, vamos vigiando. Isto é um péssimo conselho que eu acho que é dado. O nódulo pode ser tratado. E na medicina natural existe forma dele ser reabsorvido à totalidade.
3: Então, e já que falámos em nódulos, temos aqui uma pergunta de um senhor de 75 anos que pede ajuda, pois foi diagnosticado um nódulo no testículo. O que é que se pode aqui fazer? Que ajuda é que se pode dar?
5: Ora bem, entre as coisas que eu lhe ia aconselhar, porque continuo a dizer, estas coisas de nódulos, etc., deve-se falar com as pessoas. Nós sabemos que o aloés no grupo A é bastante citostático. Acho que será uma das plantas que lhe vou aconselhar. O uso de cataplasmas de argila, tanto nos rins como nos testículos, vai ser obrigatório. Se não quiser fazer estes tratamentos que dão trabalho, e durante uns meses largos, não vale a pena ligar. Alimentação, já sabe, relacionada com o grupo sanguíneo, é imprescindível, porque os nódulos aparecem quando há toxinas no organismo. Conseguinte também, aqui umas saunas também é aconselhável fazer-se, e acho que deve ligar, porque dá bem para perceber que isto não é, repito, não é uma consulta, como nós já fomos apelidados, estarmos aqui a fazer consultas, fique bem presente, nós estamos aqui a fazer literacia de saúde, para que as pessoas saibam que há meios à sua disposição em determinadas situações, por vários caminhos.
3: Passamos para a planta?
5: Podemos passar, que é a pervinca.
3: Pervinca é uma coisa que eu nunca ouvi falar. Isso é normal encontrar-se por aí?
5: É, mas até que está aí a pervinca ou gongosa, como se chamam popularmente.
3: Eu nunca ouvi falar e não conheço. Então, e quais são as propriedades dessa pervinca?
5: Esta plantinha é usada na medicina tradicional popular, sobretudo no norte e sul de Portugal. Muito vulgar, tem efeitos, em tratar certas coisas, tem problemas, efeitos colaterais. Há de destacar, ela é excelente como uma planta digestiva, sobretudo está indicada nas inflamações gastrointestinais, inclusive em diarreias, também usada para o aparelho urinário, sobretudo para tratar algumas infecções que possam surgir, como bronquorreias. Tem propriedades congestionantes, mantém a fluidez do sangue, mas também aplicada numa ferida é cicatriz. Assim destaca o sangue, o sangramento com relativa facilidade. Nas amígdalas e inflamações de gargantas e pulmonares atua gargarejando e engolindo o infuso. Em aftas, por exemplo, e inflamações da boca, fazer bochechos com ela é bastante recomendável, pois vai ajudar a reduzir os inchaços mamários quando aplicada em pachos na mama, elimina a secreção láctea quando a mulher perde a amamentação, evitando, conseguindo no futuro, por calcificações mamárias. Conseguindo, acaba por ser desta forma também um grande protetor do câncer mamário. Para terminar, sobre esta planta, pachos quentes e erupções cutâneas ou em abscessos ajudam a resolver o problema rapidamente, sem ter que estar também com tudo isto que ela nos oferece à espera nas urgências.
3: Por isso, comum a todos os grupos sanguíneos, não faz mal a ninguém.
5: É uma planta que pode ser utilizada sobre todos os grupos sanguíneos.
3: Muito bem, doutor. Então hoje ficamos por aqui. Para a semana marcamos encontro no mesmo local.
5: Como é habitual, e o engenhar nos deixar. Prazer estar consigo, os nossos ouvintes, e até para a semana.
3: Até para a semana.
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andava por aí à procura de boa música? Nós temos! E se nos encontrou, então fique connosco. Depois de Ágata e Dama, Carolina Deslandes, agora chega Nuno Ribeiro.

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0: começa a cheirar a férias, afinal estamos em junho e se vai viajar, trazemos-lhe aqui umas dicas para não levar coisas que não precisa. As malas normalmente são pequenas, não é? Então vamos lá, primeiro truque. Opte por itens de organização. Os organizadores de mala são uma ferramenta mais simples para evitar a poluição visual e aproveitar ao máximo o espaço limitado. Organizadores de mala, organizadores transparentes, são a principal recomendação. Mantêm tudo organizado, comprimem as roupas e ajudam a ver o que realmente se leva. Outra das dicas é não fazer as malas apenas a pensar nas suas férias de sonho. Imagine uma rotina completamente diferente numa viagem. Um jantar fora, aventuras ou eventos temáticos. Apenas que tenha isto marcado. Por isso, não vale a pena estar a preparar-se para ocasiões deste género. Não leve assim tanta roupa. É que as pessoas tendem a fazer malas a pensar em como seriam as suas férias. E isso muitas vezes não acontece. Se não costuma sair à noite, então provavelmente não precisa de 3 roupas diferentes para as festas, não é? Outra das coisas que deve sempre fazer é conferir a previsão do tempo. Há quem opte por levar roupa diferente dependendo das situações de meteorologia. Por isso, o melhor é conferir sempre a previsão do tempo antes de fazer as malas. Em muitos casos, há excesso de bagagem. E isso acontece porque as pessoas levam opções para todos os cenários possíveis, quando não vale a pena. Depois, outro problema é o calçado. As mulheres, principalmente, têm esta mania, não é? Os sapatos são um dos itens que mais aumenta o peso da bagagem. Na maioria dos casos, 2 ou 3 pares são mais que suficientes. Por isso, olhe, um par de ténis, um par de salto alto e um par de sapatos sem salto. E chega! Claro que em determinados destinos poderá sempre exigir opções diferentes, por exemplo, para a caminhada. Mas lá estão os ténis, não é? Por último, há que definir prioridades. Faça sempre 2 perguntas. O que é que quer fazer e o que mais incomodaria comprar lá se o tivesse de fazer. É estranho, não é? Mas então é assim. Nem todos os objetos merecem um lugar na mala. O segredo é perceber os seus hábitos e fazer a mala tendo isso em consideração. Por exemplo, levar menos bagagem não significa abrir mão das coisas que facilitam a viagem. Nada disso. Significa levar 1 ou 2 roupas a menos, mas uma mala dobrável, como plano B, por exemplo, se vier a precisar. Ela dobra e fica quase do tamanho de um objeto. E é perfeita para fazer compras durante a viagem ou para levar uma bagagem extra na volta. Então, percebeu tudo? Pois é, é que para viajar nós não precisamos de levar a casa connosco. E quanto menos, melhor. O tempo passa a correr, estamos então na reta final deste ponto de encontro. Mas ainda temos umas coisinhas para si.
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Já pensou nas suas férias? Já sabe onde vai passear? Quer partilhar connosco? Pode fazê-lo, sempre, através do 917-226580. Diga o que mais gosta de fazer nas férias. Não fazer nada? Estar ao sol? Ler um livro? Estar de volta do telemóvel? Fazer uma caminhada? Ir para a piscina? Ir para o mar? Conte-nos tudo. 917-226580.

0: onde quer que se encontre, que realmente esteja a passar um dia, uma manhã, uma tarde, uma noite fantástica. Nunca sabemos onde é que nos escuta ou a que horas nos escuta, não é? Que esteja tudo bem consigo, que o sorriso seja permanente nos seus lábios.
1: Saudações associativas a todos os ouvintes da DECO. Hoje vamos falar sobre o administrador de condomínio. Todos os condomínios precisam de um administrador que se ocupe dos assuntos relacionados com as partes comuns, com o pagamento de contas ou a contratação dos serviços exigidos para o dia-a-dia do prédio. Saiba como escolher o administrador do condomínio e o que fazer se este não cumprir as suas funções. A administração das partes comuns de um condomínio compete a duas entidades, a Assembleia de Condóminos e o administrador de condomínio. O administrador é eleito e exonerado pela Assembleia. Se os condóminos em Assembleia não conseguirem chegar a acordo para a escolha do administrador, qualquer condómino pode recorrer à via judicial e conseguir que o tribunal o nomeie. Em regra, através de uma administração rotativa dos condóminos ou optando por uma empresa de administração, acaba por se conseguir encontrar sempre alguém para assumir esse papel. O mandato tem, em regra, a duração de um ano, que pode ser renovado. O administrador manter-se-á em funções até que o sucessor seja eleito ou nomeado. Depois de eleito, compete ao administrador uma série de funções que têm por objetivo manter a funcionalidade e a boa saúde financeira do condomínio. É no cumprimento dessas funções que muitas vezes existem discordâncias e conflitos entre administrador e condóminos. O descontentamento com o desempenho das funções de um administrador pode surgir por vários motivos. Não ter convocado a Assembleia de Condóminos quando devia, não ter entregue o relatório de contas do ano anterior ou o orçamento para o ano seguinte, não resolver problemas do dia-a-dia, utilizar dinheiro do condomínio para proveito próprio ou simplesmente não ter trocado uma lâmpada fundida. Quando um condómino não está satisfeito com o administrador e tem razões fundamentadas, deve começar por lhe o dizer diretamente, indicando o que lhe desagrada e o que acha que deveria ser feito para melhorar a situação. Se não tiver sucesso, deve ser convocado a uma Assembleia Geral Extraordinária para expor o que se passa. Na Assembleia poderão ser tomadas decisões que remediem o que está a ser feito pelo administrador ou que impeçam de continuar a fazer o que não está bem. Em última instância, e se não houver qualquer alteração de comportamento, a Assembleia pode exonerá-lo e exigir novo administrador. Para exonerar o administrador, é suficiente a maioria dos votos representativos do capital do prédio. Caso tenha dúvidas sobre este ou outro assunto, não hesite em contactar-nos. Até à próxima rúbrica.
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0: Falta aqui uma menina para que este ponto de encontro fique completo. Exatamente. É a Isabel Costa que nos traz as suas crónicas.
1: Há objetos que continuam a resistir ao passar do tempo. Um deles é o livro. Num mundo em que tudo parece acontecer à velocidade de um clique, abrir um livro continua a ser um convite raro. Parar, concentrar-se e mergulhar numa história, numa ideia ou num conhecimento novo. Ler faz muito mais do que entreter. A ciência tem mostrado que a leitura estimula diversas áreas do cérebro em simultâneo. Quando lemos, exercitamos a memória, a concentração, a capacidade de raciocínio e até a imaginação. É como um ginásio silencioso para a mente. Mas os benefícios não ficam por aí. Ler ajuda a reduzir o stress. Alguns estudos indicam que bastam poucos minutos de leitura para diminuir a tensão do dia-a-dia. Enquanto acompanhamos personagens, descobrimos lugares ou seguimos um argumento, a mente afasta-se das preocupações imediatas e encontra um momento de tranquilidade. Os livros também nos tornam mais empáticos. Ao entrar na vida de outras pessoas, mesmo que fictícias, aprendemos a compreender diferentes perspectivas, culturas e formas de pensar. E talvez seja precisamente disso que mais precisamos nos dias de hoje. Compreender melhor os outros. Não importa se é um romance, uma biografia, um livro de histórias ou de poesia. O importante é encontrar páginas que despertem curiosidade. Num tempo dominado pelos ecrãs, os livros continuam a oferecer algo que nenhuma tecnologia conseguiu substituir. A capacidade de nos fazer viajar sem sair do lugar. Por isso, talvez valha a pena o desafio. Hoje, reserva alguns minutos para ler. O cérebro agradece e, quem sabe, o coração também.

Estamos então na reta final deste ponto de encontro. Oxalá tenha gostado. Por nós, foi mais uma vez um gosto enorme de termos estado consigo. Por isso mesmo, regressaremos de hoje a 8 dias. Se regressar connosco, é evidente que ficamos todos felizes. Bom fim de semana, uma ótima semana, boas férias se for o caso. Até de hoje a 8 dias.

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Ainda para UK, Londres e Califórnia, nos Estados Unidos da América. O meu nome é Helder Reis, é o início de mais uma hora na sua estação de rádio. De fundo toca já a banda de Austin, no Texas. Falamos de Stephanie Bailey, Christian Bland, Alex Mas, Jack Garcia e Ramiro Verduren. É o chamado rock psicadélico, da neopsicadelia e do antigo rock de garagem, desde 2004. Eles tiraram o nome da canção de Black Angels Death Song dos Velvet Underground para construir a imagem da sua banda. Lançaram 6 álbuns de estúdio e um álbum de compilação. Anjos Negros, na abertura desta edição dos Reis de hoje.

Dose dupla nesta edição para os texanos Black Angels com a entrance song e ainda Bad Vibrations em tempos diferentes, mas que resolvemos juntar nesta edição dos Reis de hoje. Do Texas saltamos para São Francisco, de uma banda formada em 1998, originalmente chamada The Elements. Após descobrirem que outra banda tinha o mesmo nome, os membros mudaram o nome para Black Rebel Motorcycle Club, em homenagem ao clube de motards de Marlon Brando no filme Wild One de 1953. O grupo, formado originalmente por Peter Hayes, Robert Levon, Bean e Nick Jago. Jago saiu da banda em 2008 e foi substituído por Leah Shapiro. Rock alternativo, revival, rock de garagem, rock indie, blues rock, rock psicadélico. Para o Kings of Rock de hoje, vamos ouvir Red Eyes and Tears.

eventualmente conseguiram aguentar estas três de rajada é muito bom sinal, estão de parabéns. Primeiro Daniel Ash, No Big Deal, dos Love and Rockets, seguido de Cool Thing, de Sonic Youth, e depois Blues from a Gun, dos Jesus and Mary Shane. De seguida, a homenagem a David Lynch, que nos deixou. Vamos ouvir David Lynch and Blue Bob com este Thank You, Judge. Special thanks para Johnny Neff, Naomi Watts e Ellie Roth nos Reis de Hoje.

Shadow pertence à banda de Portland, nos Estados Unidos da América, os Chromatics. A formação consiste de Ruth Radelet, Adam Miller, Nat Walker e Johnny Will, um produtor multi-instrumentista. A banda originalmente apresentava um som da marca registada em dívida com o punk e o lo-fi, que foi descrito como barulhento e caótico. Após inúmeras mudanças de formação que deixaram o guitarrista Adam Miller como o único membro original, a banda começou a lançar material pela editora Italians Do It Better em 2007, com o seu estilo mais simplificado e num som influenciado pela discoteca Italo, que foi um género musical originado em Itália nos anos 70, que evoluiu da disco para esse dance underground pop e rock eletrónico. Em reta final desta edição dos Reis de hoje, Spitting Off the Edge of the World, Yeah Yeah Yes,

Finalizamos mais uma edição dos Reis do Rock, Kings of Rock Around the World. Resta-me agradecer uma vez mais a sua presença. Voltamos a marcar encontro na próxima semana. Até lá, Sabotage, dos Beastie Boys, grupo americano de hip-hop, rap, rock da cidade de Nova York, formados em 81. Cheers, mates. See ya.

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1: Onze horas.
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Nas entrelinhas musicais, descodificamos palavras cantadas. Vamos à raiz da letra, escutamos com o coração. Hoje, viajamos por uma canção-poema chamada Um Adeus Português, do Samuel Lúria. Um título simples, mas denso, cheio de memórias culturais, emocionais e até históricas. O adeus em Portugal é uma coisa séria. Nunca é seco, nunca é rápido. Demora-se, sofre-se, tropeça-se. E essa hesitação é a chave para compreendermos esta música. Vamos então escutar as entrelinhas.

temos aqui três símbolos fortes: a pena, que escreve, a espada, que fere, o lado, que é a escolha. O nosso lado pode ser o lado emocional, ideológico ou apenas o lado de quem se posiciona. E, no entanto, tudo isso é retrátil. Encolhe-se, retrai-se, como quem tem medo de se entregar por inteiro. Em Portugal, somos assim. Escrevemos com emoção, lutamos com paixão, mas hesitamos sempre no toque final.

O estuário é um local de mistura, água doce e salgada, tal como a relação entre os dois nesta música. Mistura de afetos e violências, de tinta que se escreve e de sangue que se perde. Abraços e mata-leões são gestos de carinho e de combate, corpo a corpo, uma dança entre o afeto e o confronto.

Aqui o eu lírico interroga-se. Qual é a sua identidade? A do guerreiro que perdeu a cidade ou a do amante que tropeça na emoção? Esta é uma imagem fortemente portuguesa, entre a honra e a saudade, entre a derrota histórica e o afeto privado.

referência a Claudel, escultora, e a Moisés, figura bíblica, mostra que os dois foram moldados de formas diferentes. Um virou arte, o outro doutrina. Mas ambos vieram da mesma pedra. Como dois portugueses com passados partilhados, mas caminhos divergentes.

Este verso repete-se, ecoa, tropeça. Porque esse é o verdadeiro adeus à portuguesa. Não sabemos dizer adeus sem ternura. Não conseguimos sair sem nos atrapalharmos nos sentimentos. Pensemos em qualquer despedida. Há sempre um vai com Deus. Um liga quando chegares. Um só mais um beijo. Nunca é apenas um adeus. Um adeus português é uma canção sobre a dúvida emocional, sobre o tropeço constante que sentimos entre ir embora e querer ficar. É um espelho da nossa identidade, um povo que escreve com alma, ama com a espinha e diz adeus com o coração apertado. E assim nos despedimos, com ternura, com tropeço, com esse adeus que é sempre um pouco saudade. Até para a semana!

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1: Sem olhar para a frente, será sempre difícil imaginar o que pode vir a acontecer ao longo do caminho. Mesmo rodeados de dúvidas e fragilidades, de encontros e desencontros, de coragem e receios, continuemos a pisar a calçada das vitórias diárias, da firmeza e resiliência. Os dias quentes estão aí, com tudo o que isso implica. Há quem prefira a areia quente ou o tórrido sol do meio-dia para dar uma cor à tez, mesmo que signifique entregar-se ao perigoso e silencioso inimigo. Mas também há lugar para quem quer viver esta época cálida de uma forma menos exposta, mais refrescante. Sim, é preciso olhar para a frente e procurar uma sombra, um riacho, uma paisagem revigorante e tranquila, longe das multidões veraneantes

ciência e mais verdade. Olhar em frente é aceitar que nem sempre caminhamos em dias frescos e leves. Ainda assim, continuemos, porque dentro de cada pessoa existe uma força que desperta justamente quando tudo parece árido à volta. Como a terra que espera pacientemente pela primeira chuva, também nós precisamos de pausas para recuperar forças, reorganizar sonhos e reencontrar esperança. Cada novo amanhecer traz a possibilidade de recomeçar, deixar para trás o que secou, abrir espaço para o que ainda pode florescer. A vida segue em frente e nós seguimos com ela, mais fortes, mais conscientes e preparados para acompanhar cada estação. Com um coração grato e esperançoso, tranquilo, descansado. Para que tanta ânsia se até a natureza é vestida e cuidada pelo Criador? Há que acreditar que olhar para a frente e prolongar a contemplação da natureza que nos rodeia fará certamente viver o dia a dia com mais propósito. Respiramos fundo e seguimos.

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0: Está na hora, vamos manter o contacto com o António Morteira da Silva, que está preparado para entrar e apresentar mais uma música para a Mesa do Canto. Olá António, bom dia, bem-vindo.
1: Olá Isabel, bom dia. Cá estamos com mais uma edição da Música para a Mesa do Canto e hoje trago um cantor e uma música que gosto muito. Talvez as pessoas fiquem admiradas com a minha escolha de hoje.
0: E lá estás tu a deixar-me em pulgas. Surpreende-me lá.
1: Olha, eu para hoje escolhi um cantor que acho que já trouxe aqui à Música para a Mesa do Canto. Eu ouço desde sempre. É um dos grandes cantores românticos mundiais e depois de ter vivido no Brasil e ter convivido com alguns dos músicos que o acompanharam durante anos, fiquei ainda mais ligado a ele e pode-se dizer um bocadinho mais fã.
0: Estou pensativa e intrigada ao mesmo tempo.
1: Então, para hoje, convidei Roberto Carlos para a nossa Música para a Mesa do Canto. Nestes últimos dias, eu andei bastante cago de um lado para o outro, uma coisa que eu cada vez gosto mais, e gosto sempre de ouvir muita música enquanto estou a conduzir, faz-me bem, faz-me espairecer. Uma das músicas que, apesar de eu não a ter no meu carro, na minha playlist no carro, me vinha recorrentemente à cabeça, é esta de Roberto Carlos, talvez porque falo de conduzir e de algum calor que está intrínseco na música do cantor. E porque a estrada de que ele fala, eu conduzi nela algumas vezes, era uma música que me vinha à cabeça por causa do calor dos últimos dias e da condição, lá está. Então hoje deixo aqui uma grande recordação na Música para a Mesa do Canto. Senhoras e senhores, convosco Roberto Carlos, com o espetacular As Curvas da Estrada de Santos, aqui na Música para a Mesa do Canto, na Portimão FM.

0: objetos que continuam a resistir ao passar do tempo. Um deles é o livro. No mundo em que tudo parece acontecer à velocidade de um clique, abrir um livro continua a ser um convite raro. Parar, concentrar-se e mergulhar numa história, numa ideia ou num conhecimento novo. Ler faz muito mais do que entreter. A ciência tem mostrado que a leitura estimula diversas áreas do cérebro em simultâneo. Quando lemos, exercitamos a memória, a concentração, a capacidade de raciocínio e até a imaginação. É como um ginásio silencioso para a mente. Mas os benefícios não ficam por aí. Ler ajuda a reduzir o stress. Alguns estudos indicam que bastam poucos minutos de leitura para diminuir a tensão do dia-a-dia. Enquanto acompanhamos personagens, descobrimos lugares ou seguimos um argumento, a mente afasta-se das preocupações imediatas e encontra um momento de tranquilidade. Os livros também nos tornam mais empáticos. Ao entrar na vida de outras pessoas, mesmo que fictícias, aprendemos a compreender diferentes perspectivas, culturas e formas de pensar. E talvez seja precisamente disso que mais precisamos nos dias de hoje. Compreender melhor os outros. Não importa se é um romance, uma biografia, um livro de histórias ou de poesia. O importante é encontrar páginas que despertem curiosidade. Num tempo dominado pelos ecrãs, os livros continuam a oferecer algo que nenhuma tecnologia conseguiu substituir: a capacidade de nos fazer viajar sem sair do lugar. Por isso, talvez valha a pena o desafio. Hoje, reserva alguns minutos para ler. O cérebro agradece e, quem sabe, o coração também.
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0: Meia-noite.
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Uma hora. 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